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2: 1:22.
3: Boa noite.
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1: 2 horas.
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2: 2 e 14.
3: Boa noite.

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1: 2:24.
2: Boa noite.
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1: 3 horas.
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1: Agora a Jade vai fazer um número especial com o Rick Valley.

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1: Ô, louco, meu. Jade Salles, Rick Valley. Vocês podem fazer espetáculo junto, que vocês deram um verdadeiro show aqui. Faz bem para a gente. Faz bem espiritualmente, faz bem para os olhos da gente e para o ouvido. Vocês deixam a gente feliz, completa tudo. Parabéns a vocês.
2: Obrigada.
1: Moacy Franco, eu quero sua opinião sobre esse número musical, que você é um mestre.
3: Eu, antes de falar da música, de tudo que a música já é aí, que a gente assistiu emocionado aqui, eu quero destacar o momento em que o Rick Cavalheiro, do cara que sabe o valor que tem, o seu talento, saiu de cena para deixar ela brilhar. Esse cara é o máximo. Agora, a música é maravilhosa, o Fábio Júnior já tinha dado um show nisso aí, e realmente casou bem, bela ideia do Raulzinho, meus parabéns.
1: Vão com Deus, obrigado.
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1: 3 e 17.
2: Boa noite.

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1: 5 horas.
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1: 5 e 24.
2: Bom dia.
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1: 6 horas.
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1: 7 horas.
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2: Olá, eu sou o Diogo e quero dedicar a música I Like It de Cardi B à minha amiga Joana. Adeus!

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2: Olá, daqui fala Mari. Queria ouvir a música Fava do Vitor e Leo. É para me dedicar a mim. Beijos, tchau.
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5: 8 horas.
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2: Bom dia, aqui é o Mário. Gostava de ouvir a música de Audioslave, Like a Stone, para dedicar ao meu amigo Dino Gandarelas, para o Juninho, grande Juninho, para o Zé Abelhas, o Peras Paradussa e o Abílio de Spelos, todo o pessoal do Roger e a Gemetal. Um abraço e obrigado.

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3: Olá, a empresa Futuro Componentes de Calçado em Macieira de Sarnes deseja uma boa semana de trabalho a todos os colaboradores, clientes e amigos. A música era Die Street, Money for Nothing. Beijinhos!

0: 8 e 39.
1: Bom dia.
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6: 9 horas.
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Olá, bom dia, caros ouvintes. Muito bom dia. Hoje é o programa Nova Dimensão do dia 12 de julho do ano 2026. Como habitualmente, ao longo da próxima hora, convidamo-lo para que fique connosco, reflita connosco, reze connosco.

Durante estes momentos iniciais da tua oração, deixa-te ficar em silêncio. Não tenhas pressa de falar. Fica em silêncio. Dá tempo ao teu coração para encontrar a paz. E começa assim a tua oração.

0: Deus visita a terra e a tua vida com cuidado amoroso e fiel. Este salmo leva-te a contemplar a sua presença que fecunda, sustém e renova toda a criação e o coração humano.
1: Visitastes a terra e a resgatastes, enchendo-a de fertilidade. As fontes do céu transbordam em água e fazeis brotar o trigo. Assim, preparais a terra. Regais os seus sulcos e aplanais as leivas. Vós a inundais de chuva e abençoais as sementes. Coroastes o ano com os vossos benefícios. Por onde passastes, brotou a abundância. Vicejam as pastagens do deserto e os outeiros vestem-se de festa. Os prados cobrem-se de rebanhos e os vales enchem-se de trigo. Tudo canta e grita de alegria.

O Senhor conhece a tua fragilidade, a tua pobreza e a tua sede profunda. Nada lhe é oculto. Pede-lhe que se aproxime de ti, que regue o teu coração cansado, que te fortaleça com a sua misericórdia e te sustente com a sua bondade.

Contempla o Senhor como agricultor paciente da tua vida. Prepara o terreno, rega com delicadeza e espera o tempo certo do fruto. Mesmo quando tudo parece estéril, confia que Ele está a agir em silêncio, fazendo crescer em ti esperança e vida nova.

0: O Vaticano publicou o percurso temático que vai orientar o encontro do Papa Leão XIV com os presidentes das conferências episcopais sobre os desafios das famílias. Que passos foram dados para apoiar aqueles que vivem em situações de fragilidade ou de dificuldade? Que resistências emergem? Como construir comunidades cristãs nas quais aqueles que fizeram a experiência do sofrimento, do abandono, da separação e do divórcio possam sentir-se verdadeiramente escutados, participantes e corresponsáveis? Quem questiona é o documento orientador para o encontro que vai assinalar o 10º aniversário da publicação da exortação Amoris Laetitia do Papa Francisco. A reunião de Leão XIV com os presidentes das conferências episcopais e com os responsáveis das igrejas orientais vai decorrer entre os dias 7 e 14 de outubro. O documento divulgado pelo Dicastério para os Leigos, a Família e a Vida e pela Secretaria-Geral do Sínodo adianta que o encontro vai decorrer em estilo sinodal, marcado pela escuta e pelo discernimento.
1: O Santuário de Fátima desafia os jovens dos 18 aos 25 anos a descobrirem-se a si próprios na luz de Deus. Este verão, na proposta de imersão Into the Light, em 5 dias de 5 a 9 de agosto. Os participantes serão desafiados a reler a própria vida, a aprofundar os horizontes da sua vocação e a fortalecer a sua relação com Deus e com os outros, num ambiente marcado pela simplicidade, pela proximidade e pela partilha, explica o Departamento de Acolhimento e Pastoral do Santuário de Fátima na apresentação da proposta. Into the Light é a experiência de descoberta e de transformação interior, a partir da espiritualidade de Fátima para os jovens dos 18 aos 25 anos, que o Santuário de Fátima Mariano da Cova da Iria vai promover ao longo de 5 dias, de 5 a 9 de agosto, no Centro Pastoral Paulo VI.
0: O arcebispo de Braga, Dom José Cordeiro, lançou um convite à participação no 50º Encontro Nacional de Pastoral Litúrgica, que se realiza no Santuário de Fátima entre 27 e 30 de julho. É um encontro especial porque se comemoram 50 anos de formação na reforma litúrgica em Portugal e sempre no Santuário de Fátima. O convite é feito a todos, venham participar, refere no vídeo publicado na rede social YouTube no dia 1 de julho. Dom José Cordeiro é o presidente da Comissão Episcopal da Liturgia e Espiritualidade, tendo sido reconduzido em abril para um novo mandato neste organismo, que conta com 3 vogais: Dom Fernando Paiva, Bispo de Beja, Dom José Pereira, Bispo da Guarda e Dom Nuno Isidro, Bispo Auxiliar de Lisboa. O 50º Encontro Nacional de Pastoral Litúrgica tem como tema a liturgia, vida da Igreja, e vai compreender várias conferências orientadas por especialistas provenientes de várias dioceses, momentos de formação e celebrações litúrgicas.
1: A Conferência Episcopal de Moçambique exigiu uma investigação abrangente ao assassinato de Dom Osório Sitora Afonso, bispo de Quelimane, denunciando a ausência de comunicações oficiais por parte das autoridades policiais competentes. A presidência da Conferência Episcopal de Moçambique manifestou, em nome de todo o episcopado moçambicano, a sua preocupação pelo facto de, até agora, nada saber oficialmente do que aconteceu, ficando apenas com o que foi dito publicamente pela imprensa, que o bispo foi morto a tiro com uma arma de fogo, sem nenhuma referência a possíveis respostas para as perguntas cruciais, afirmou o presidente do organismo, Dom Inácio Saura, em conferência de imprensa que ocorreu na capital moçambicana e teve transmissão online. O arcebispo de Mampula manifestou enorme preocupação com o encobrimento dos factos, frisando que se deve dizer a verdade e nada mais do que a verdade.
0: O Conselho Consultivo Anglicano teve o seu 19º encontro em Belfast, na última semana, tendo decidido propor mais 3 anos para o discernimento e diálogo sobre as propostas de mudança estrutural da Comunhão Anglicana, conhecidas por Propostas Nairobi-Cairo. A arcebispa de Cantuária viu reconhecido o seu papel e decidiu apostar em caminhos que reúnam os primazes num trabalho de colaboração.
1: E agora a vida paroquial e eclesial de Oliveira das Meis. Hoje, na missa de La Saleta, às 11h30, mães que oram pelos filhos. É um movimento da Igreja Católica, fundado no Brasil, que tem como carisma a comunhão de todas as mães que rezam pelos filhos. Estarão presentes os fundadores deste movimento. Nos seminários Boa Nova, missionários da Boa Nova, vai haver a Assembleia Geral, será realizada em Cucugens. Terá início dia 13 de julho, segunda-feira, às 10 horas, a 15ª Assembleia Geral da Sociedade Missionária Boa Nova. A mensagem de Fátima estará no dia 13, segunda-feira, às 18 horas, na igreja, para rezar o terço. E esta semana é uma semana de festa. Temos o aniversário da ordenação do nosso pároco, ordenação sacerdotal. Na próxima segunda-feira, dia 13 de julho, vamos comemorar os 40 anos de ordenação sacerdotal do Padre José Manuel. Será rezada uma missa de ação de graças às 19 horas na Igreja Matriz. Renovamento carismático, no dia 14, terça-feira, às 21 horas, no Salão, reúne e depois interrompe até setembro. MCC, coordenadora de Oliveira das Meis, terá também reunião no dia 14, às 21 horas, no Salão. Comissão Permanente do CPP, no mesmo dia 14, às 21h30, também no Salão Paroquial. Serviço de Secretaria do Cartório Paroquial reabre na quinta-feira, 16, às 3 da tarde. Dia de Nossa Senhora do Carmo, SMID, jovens, oração do terço, na quinta-feira, às 16 horas, na quinta-feira, 16 de julho, às 21 horas, na Capela de Nossa Senhora do Carmo, em Sidacos. E o movimento da Mensagem de Fátima, na sua peregrinação nacional, sábado e domingo, 18 e 19 de julho, com a presença de um grupo de Oliveira das Meis.
0: E pela paróquia vizinha de Cucugens, a festa das coletividades da Vila de Cucugens decorrerá no fim de semana de 17 e 18 de julho. A paróquia de Cucugens estará presente novamente na festa das coletividades, que será nesses dias 17 e 18, e presentes estarão com diversas atividades dinâmicas cujo lucro reverte para as necessidades da paróquia. Haverá tómbola, rifas e outras iniciativas. A paróquia convida toda a comunidade paroquial a participar nas atividades e a dar o seu contributo, porque cada ajuda, por mais pequena que seja, faz toda a diferença.

Por mais seguros que nos sintamos em relação a alguma questão da nossa vida, isso será sempre mais sinal de emoção do que de razão. Ninguém pode sentir-se seguro aqui. A fé é um dom que muitas vezes confundimos com uma espécie de negação da realidade. Cada um de nós é chamado a fazer mais do que esperar, colocando os seus talentos e a sua força ao serviço do bem. A realidade ultrapassa-nos, mas nunca seremos meros espectadores. Somos chamados a ser autores e autoras das nossas muitas peças que compõem os nossos dias. Com um palco cheio de pessoas, cada um a decidir por si só o que faz, muitos são os encontros e desencontros, os atropelos e os desentendimentos. Como se isso não bastasse, a existência é, em si mesma, imprevisível. O palco, as luzes e tudo o que não é humano parecem também ter vontade própria. A existência é uma enorme viagem por um mar que tão depressa nos oferece a maior paz, como logo a seguir nos revela que, afinal, nem a nossa vida conseguimos agarrar com força suficiente. A esperança, tal como o desespero, faz sentido. No entanto, cabe-nos escolher o que esperar. É tão certo que os males de agora passarão como que outros, hoje desconhecidos, virão. Assim, também é certo que os bens de que usufruímos hoje se perderão, mas que outros, que hoje nem conseguimos imaginar, estão a caminho da nossa vida. Os sonhos fazem sempre sentido. Mais ainda, se nos dispusermos a trabalhar e a lutar para que se concretizem.

A Igreja a Caminho, do Sínodo Diocesano, é a rúbrica que nos tem acompanhado ao longo das últimas semanas. Hoje com a pergunta: uma Igreja sinodal está menos centrada no presbítero e mais na comunidade? Essa resposta da teóloga Sónia Monteiro.

Parece-me que é óbvia a resposta, ou pelo menos na teoria. Na prática é sempre o mais difícil. Mas sim, penso que uma comunidade sinodal que reafirma a lógica de uma igreja em caminho, de um povo de Deus em caminho, não pode estar centrada no presbítero. Por outro lado, acho que digo que muitas vezes que a preposição preferida ou central da sinodalidade é o com. Saímos de uma lógica do para, fazer para os outros, ensinar para, dar para, ir para, de uma mentalidade, de um entendimento de missão do fazer para, e mudamos para o fazer com. E isso é o que nós temos que treinar e não o sabemos. E penso que o ministério ordenado ainda está muitas vezes numa lógica de para e menos com. E a própria realidade de diferentes formas mostra-nos o quão este modelo pode estar desgastado, não é? Li há pouco tempo, tenho lido diferentes entrevistas, reportagens sobre o cansaço e o burnout dos padres. Não é só da sociedade. Por isso, não estão à parte da sociedade. E isso devia nos preocupar a todos, à comunidade inteira. E parece-me que é um bocado a realidade a chamar-nos a atenção de que as nossas expectativas, os nossos modelos, precisam de ser revistos e que hoje o testemunho não é o muito fazer, mas é o fazer com. As comunidades, ou muitas das comunidades que eu conheço, estão habituadas a esperar que o padre, que o sacerdote lhes diga o que é necessário, o que é preciso. E é preciso mudar. Mas também uma comunidade que foi sempre ensinada a esperar que lhe dissessem o que era para fazer, não muda de um dia para o outro. Por outro lado, também é confortável. Também devemos admitir que é confortável esta posição. Para muitas pessoas, é confortável dizer-lhes o que é que têm que fazer. Se é o lugar da maturidade cristã que também o processo sinodal convoca. Poderíamos ter outra conversa, mas aqui parece-me também importante que a comunidade procure formas de ganhar este papel ativo e de agência e que não espere que venha tudo ou que todas as respostas venham de cima para baixo.

Somos sinal de um Deus que é refúgio para os pobres? Temos consciência da nossa pobreza e preferimo-la à riqueza injusta? Chegamos onde se encontram os pobres, experimentando a sua marginalidade? Ouvimos os seus pensamentos e partilhamos as suas expectativas? Pronunciamos os seus nomes com ternura divina? A nossa caridade reaviva e sustenta neles o desejo de justiça e de redenção? Construir uma cidade orientada para o bem comum exige, em primeiro lugar, edificar sobre a rocha da relação com Deus. Reconhecer que a verdade do seu amor nos chama a uma vida em abundância e à comunhão com Ele. Também nós podemos dizer com Santo Agostinho: nos criastes para vós, e o nosso coração vive inquieto, enquanto não repousa em vós. Na verdade, Deus gravou no nosso coração um desejo de felicidade, que envolve todas as dimensões da vida, e a Igreja, no diálogo com os homens e as mulheres do nosso tempo, sente a urgência de guardar e de orientar essa aspiração rumo à sua verdade mais profunda. Edificar no bem significa aceitar os limites e a fragilidade da humanidade, sem os considerar um erro a corrigir. Hoje o desejo de plenitude do ser humano corre o risco de ser desviado para objetivos enganadores. A ilusão de uma técnica que promete libertar-nos de toda a fragilidade ou modelos de bem-estar que deixam para trás povos inteiros. Não raro, depositamos a esperança num aperfeiçoamento sem limites, em formas de progresso que podem exacerbar as desigualdades, em soluções imediatas incapazes de curar as feridas dos povos. Então, enquanto alguns perseguem a quimera de uma autoafirmação ilimitada, muitos continuam sem o essencial. A Igreja recorda com voz humilde, mas firme, que a verdadeira realização não nasce da supressão das fragilidades, mas de um crescimento harmonioso, onde a liberdade e a responsabilidade se entrelaçam com o cuidado recíproco e a verdadeira solidariedade, e onde o progresso se mede pela dignidade de cada um e pelo bem dos povos.

E eis que estamos no 15º domingo do tempo comum e dedicamos, como habitualmente, os próximos minutos, o final do nosso programa, com a partilha de uma breve reflexão sobre a liturgia da palavra deste domingo.

A forma longa do Evangelho proposto para este domingo impele-nos mais à contemplação do que à explicação. Ao contrário das demais parábolas evangélicas, Jesus não narra apenas a parábola à imensa multidão que o rodeia, mas no círculo restrito dos discípulos explica-lhes o sentido da parábola.

Em primeiro lugar, emerge a pergunta: quem somos nós como destinatários desta parábola? Somos apenas mais um elemento desta imensa multidão que se reúne em torno de Jesus, que veem sem ver e ouvem sem ouvir e sem entender. Ou será que somos discípulos que se sentam com o Mestre, a quem é dado conhecer os mistérios do Reino dos Céus, na consciência de que o Senhor nos oferece, em abundância, o pão da Sua Palavra, para que possamos dar fruto abundante, não obstante a fragilidade do terreno que somos.

Como é belo contemplar o nosso bom Deus como semeador que sai a semear pelas estradas do mundo e no coração dos homens e mulheres que por amor criou. O nosso Deus é um semeador de mão cheia e com gesto largo para que a semente possa chegar a todos os lugares. Não é um desastrado que desperdiça a semente, lançando-a fora do terreno fértil, desistindo de todos os outros lugares que aparentemente não estão preparados para a sementeira. Mas um semeador generoso, que enche a mão e estende o braço ao longo e ao largo, para que a todos possa chegar o germen da vida, que poderá gerar fruto abundante.

O semeador generoso e ousado arrisca e espera pacientemente a sua colheita. A paciência é uma virtude fundamental da arte de semear. Temos tanto a aprender com o nosso bom Deus, como agentes pastorais ao serviço da evangelização. Quanta pressa temos ao lançar a semente, querendo ver de imediato os seus frutos. Quanto tempo perdemos a julgar o terreno? Como o Pai do Céu, somos chamados a semear abundantemente, sem desistir de ninguém, sem dar nenhum terreno por perdido, esperando numa paciência ativa que me faz colaborar com o semeador, sendo terreno fértil onde permito que Deus

A chuva faz regar o chão e faz germinar o pão. A palavra de Deus rega o coração e faz germinar a conversão, cumprindo assim a sua missão. A parábola do semeador é o

0: Comove-me sempre um Deus que semeia assim abundantemente para colher tão pouco. Deus sabe que por três vezes, como diz a parábola, e tantas outras vezes, como me diz a minha experiência, não respondo e não permito que a semente floresça. Mas Deus também sabe que, quando sou terreno fértil, a semente germina 100, 60 e 30 por um.
1: É a ousadia de quem ama e espera sempre o melhor do outro, para lá dos seus limites e fracassos. É a desmedida confiança paternal que espera sempre mais dos seus filhos e que não desiste deles até que sejam homens e mulheres maduros, que pelos seus frutos se tornam também boa semente, para que o mundo possa ser o canteiro florido que proclama a beleza e a grandeza do eterno semeador.
0: Como São Paulo nos recorda, estamos sujeitos à vã situação do mundo. Somos frágeis e à superficialidade da escuta, como a semente lançada no caminho, temos de responder com a interioridade que permite que a palavra penetre no nosso íntimo. Somos terreno pedregoso que se alegra de modo efêmero, mas depressa desvanece e, por isso, temos de responder com a perseverança que resiste às dificuldades. Vivemos rodeados por espinhos que nos querem sufocar e temos de responder com a luta espiritual que nos faz progredir na estrada da santidade. Deste modo, haveremos de nos tornar terra fértil e boa, não por mérito nosso, mas pela grandeza daquele que em nós continua a semear em abundância.

E assim chegamos ao final deste programa Nova Dimensão, hoje dia 12 de julho de 2026, 15º domingo do tempo comum. Para aqueles que estão a chegar ao seu período de férias,

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5: 10 horas.
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2: Olá, bom dia. É a Filomena de Alcântara. Queria ouvir Shwan Twif só para ouvir e para vocês aí. Beijinhos, bom fim de semana.

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1: Olá, eu sou o Diogo e quero dedicar a música Mambo No. 5 de Low Bega à minha tia e ao meu tio. Adeus.
2: Ladies and gentlemen, this is Mambo No. 5.

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1: 10 e 50.
2: Bom dia.

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2: Bom dia. Desejo ouvir o tema Pérola Negra para dedicar a Lúcia Santos, à Ana Preta, com um bom dia de trabalho. Obrigada. Beijinhos.

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2: Olá, sou a Ana, queria ouvir um tema do Anselmo para tocar a todos vós. Beijinho.
3: Às vezes aqueles que dizem que são nossos amigos são os mesmos que andam-se atrás, nos falam mal, nos invejam, nos acusam. É duro, né? Yeah. Mas sabem o quê?

Esse é o meu amigo. Quando eu me sinto fraco, ele está aí. Quando eu me sinto embaixo, ele está aí. 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É só tu aceitares e vais ver. 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É verdade.

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2: 11:46.
3: Bom dia.

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1: 12 horas.
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mulheres são a coisa mais bonita do mundo. 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
2: A agenda dos próximos dias em Oliveira das Mães volta a juntar gastronomia, tradição, associativismo, cultura popular e animação no centro da cidade e nas freguesias. De sexta-feira a domingo, dias 10, 11 e 12 de julho, o centro de Oliveira das Mães recebe o 3720 Street Food Fest. A iniciativa decorre na Praça José da Costa e no Jardim Público, juntando comida de rua, sabores variados, convívio e animação no coração da cidade. Na sexta-feira, o recinto funciona entre as 6 da tarde e as 2 da manhã. No sábado, abre ao meio-dia e prolonga-se até às 2. No domingo, último dia, as propostas gastronómicas estão disponíveis entre o meio-dia e as 9 da noite. Também no fim de semana, Ocela recebe o 40º Festival Folclórico dos Politeiros de Ocela, no pavilhão do Grupo Cultural e Recreativo de Ocela. No sábado, 11, há almoço no recinto e serviço de takeaway a partir do meio-dia, jantares a partir das 7 da tarde e animação musical com a banda Som Duplo às 9h30. No domingo, 12, a recepção aos grupos participantes está marcada para as 11 da manhã, seguindo-se o almoço convívio ao meio-dia. Às 3 da tarde começa o desfile, seguido da atuação dos grupos presentes. Ainda no fim de semana de 11 e 12 de julho, a União de Freguesias Pinheiro da Bemposta, Travanca e Palmas promove a festa das coletividades na Escola Dr. José Pereira Tavares, em Pinheiro da Bemposta. A iniciativa quer celebrar o associativismo, a gastronomia, a música, a cultura, a tradição e o convívio, reunindo coletividades e comunidade em torno daquilo que une as três localidades. Entretanto, continuam abertas até 19 de julho as inscrições para operadores de street food interessados em participar na Noite Branca de Oliveira Dias Mais. O evento vai regressar ao centro da cidade nos dias 11 e 12 de setembro. As inscrições destinam-se a operadores legalmente constituídos, com veículos, reboques ou outros equipamentos móveis de comida de rua e devem ser feitas através dos canais de e-mail da Câmara Municipal. Mais adiante, nos dias 18 e 19 de julho, a Praça da Cidade recebe o OZE Mais Radical, iniciativa que encerra a programação deste ano do 3720. Durante 2 dias, as atividades radicais prometem animação, adrenalina e convívio, com propostas pensadas, sobretudo para os mais jovens. No sábado, o programa decorre das 10 da manhã à 1 da tarde e das 2 às 7. No domingo, as atividades realizam-se das 10 da manhã à 1 e das 2 às 6 da tarde.
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3: Olá, Cam FM. Queria ouvir Bárbara Tiroco. Sei lá, só para ouvir. Beijinhos.

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2: Olá, dedico a música do Vitor Kelly ao homem que faz a minha pupila dilatar, José.

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2: Olá, boa tarde, sou a Lara e queria dedicar a música e ela do Escalema à equipa de espaços da minha tia viva. Unidos pelo bem. Beijinhos!

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2: Quero dedicar a música Espera de Fernando Daniel para a família Rodrigues. Abraço e beijinhos a todos.

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3: 14 horas.
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2: As meninas do cabeleireiro Vítor Hugo Paris querem dedicar a música TV ao Paulinho e ao Marquinho. Beijinhos!

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1: 2:12.
2: Boa tarde.

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1: Olá, sou a Ana, queria ouvir um tema do Anselmo para dedicar a todos vós. Beijinho!
2: Olá pessoal, daqui é Anselmo Ralph e aqui vai o meu novo single O Teu Crime É Só Um. Espero que vocês gostem.

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1: 15 horas.
0: 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Oitenta e nove ponto sete.

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1: Olá, boa tarde. Sou o Pedro Sousa. Quero dedicar a próxima música dos Merlin, Meu Abrigo, a Ana Sousa. Obrigado.

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2: Boa tarde, sou Constantino Costa, sou João da Madeira. Queria pedir uma música de Pablo Alborán, num tema à vossa escolha, para dedicar a todos os clientes do Café Ideias, para todos os ouvintes fora do café, para vocês na rádio, e obrigado, boa tarde.

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2: Quero dedicar a música Rosa Sangue dos Amor Eletro à Verónica.

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1: Olá, eu sou a Bianca e quero dedicar a música Ainda Penso Nisso, do Besta, a todas as pessoas que se identificam com a música, principalmente ao Hugo. Beijinhos!

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5: 17 horas.
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2: Olá, eu queria ouvir a música do Anuel, Sola. Obrigada, beijinhos.

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1: 5 e 26.
2: Boa tarde.

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4: Daqui é o Abílio. Gostaria de ouvir 74-75 dos The Connells para dedicar ao pessoal da AG Metal, ao Dino e ao Caricas. Muito obrigado e boa tarde.

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2: Boa tarde.

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7: 18 horas.
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1: Olá, boa tarde. Daqui o Gandarelas queria dedicar uma música ao meu amigo Ramadas e ao Tojó que estão a trabalhar no Rogério. Queria lhe mandar um grande abraço e que tenha uma excelente tarde de trabalho. Até logo.

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1: 6:28.
2: Boa tarde.

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2: Boa tarde, queria dedicar a música do Bryan Adams, 69, à menina Maria da firma Santos Lopes. Obrigada.

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2: Boa tarde. Queria dedicar a música Romance com Safadeza do Isley Safadão e Anitta para a minha colega Lourdes. Obrigada.

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2: Olá, voz do Caio, sou Ana, queria ouvir um tema de Daniel de Santa Cruz, lento. Vai ficar às minhas meninas, porque elas hoje estão muito lentas. Beijinho.

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0: A agenda dos próximos dias em Oliveira das Mães volta a juntar gastronomia, tradição, associativismo, cultura popular e animação no centro da cidade e nas freguesias. De sexta-feira a domingo, dias 10, 11 e 12 de julho, o centro de Oliveira das Mães recebe o 3720 Street Food Fest. A iniciativa decorre na Praça José da Costa e no Jardim Público, juntando comida de rua, sabores variados, convívio e animação no coração da cidade. Na sexta-feira, o recinto funciona entre as 6 da tarde e as 2 da manhã. No sábado, abre ao meio-dia e prolonga-se até às 2. No domingo, último dia, as propostas gastronómicas estão disponíveis entre o meio-dia e as 9 da noite. Também no fim de semana, Ocela recebe o 40º Festival Folclórico dos Politeiros de Ocela, no pavilhão do Grupo Cultural e Recreativo de Ocela. No sábado, 11, há almoço no recinto e serviço de takeaway a partir do meio-dia, jantares a partir das 7 da tarde e animação musical com a banda Som Duplo às 9h30. No domingo, 12, a recepção aos grupos participantes está marcada para as 11 da manhã, seguindo-se o almoço convívio ao meio-dia. Às 3 da tarde começa o desfile, seguido da atuação dos grupos presentes. Ainda no fim de semana de 11 e 12 de julho, a União de Freguesias Pinheiro da Bemposta, Travanca e Palmas promove a festa das coletividades na Escola Dr. José Pereira Tavares, em Pinheiro da Bemposta. A iniciativa quer celebrar o associativismo, a gastronomia, a música, a cultura, a tradição e o convívio, reunindo coletividades e comunidade em torno daquilo que une as três localidades. Entretanto, continuam abertas até 19 de julho as inscrições para operadores de street food interessados em participar na Noite Branca de Oliveira Dias Mais. O evento vai regressar ao centro da cidade nos dias 11 e 12 de setembro. As inscrições destinam-se a operadores legalmente constituídos, com veículos, reboques ou outros equipamentos móveis de comida de rua e devem ser feitas através dos canais de e-mail da Câmara Municipal. Mais adiante, nos dias 18 e 19 de julho, a Praça da Cidade recebe o OZE Mais Radical, iniciativa que encerra a programação deste ano do 3720. Durante dois dias, as atividades radicais prometem animação, adrenalina e convívio, com propostas pensadas, sobretudo para os mais jovens. No sábado, o programa decorre das 10 da manhã à 1 da tarde e das 2 às 7. No domingo, as atividades realizam-se das 10 da manhã à 1 e das 2 às 6 da tarde.
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2: 21 horas.
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Obrigado e um abraço.

0: 9 horas.
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4: 22 horas.
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0: Alexandre. Obrigado a vocês por esse carinho. E o mundo inteiro vai tomar conhecimento desse trabalho maravilhoso de Alexandre. Valeu, obrigado, banda. Obrigado a vocês.
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2: Boa noite.

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1: 23 horas.
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2: A agenda dos próximos dias em Oliveira das Mães volta a juntar gastronomia, tradição, associativismo, cultura popular e animação no centro da cidade e nas freguesias. De sexta-feira a domingo, dias 10, 11 e 12 de julho, o centro de Oliveira das Mães recebe o 3720 Street Food Fest. A iniciativa decorre na Praça José da Costa e no Jardim Público, juntando comida de rua, sabores variados, convívio e animação no coração da cidade. Na sexta-feira, o recinto funciona entre as 6 da tarde e as 2 da manhã. No sábado, abre ao meio-dia e prolonga-se até às 2. No domingo, último dia, as propostas gastronómicas estão disponíveis entre o meio-dia e as 9 da noite. Também no fim de semana, a Ocela recebe o 40º Festival Folclórico dos Politeiros de Ocela, no pavilhão do Grupo Cultural e Recreativo de Ocela. No sábado, 11, há almoço no recinto e serviço de takeaway a partir do meio-dia, jantares a partir das 7 da tarde e animação musical com a banda Som Duplo às 9h30. No domingo, 12, a recepção aos grupos participantes está marcada para as 11 da manhã, seguindo-se o almoço convívio ao meio-dia. Às 3 da tarde começa o desfile, seguido da atuação dos grupos presentes. Ainda no fim de semana de 11 e 12 de julho, a União de Freguesias Pinheiro da Bemposta, Travanca e Palmas promove a festa das coletividades na Escola Dr. José Pereira Tavares, em Pinheiro da Bemposta. A iniciativa quer celebrar o associativismo, a gastronomia, a música, a cultura, a tradição e o convívio, reunindo coletividades e comunidade em torno daquilo que une as três localidades. Entretanto, continuam abertas até 19 de julho as inscrições para operadores de street food interessados em participar na Noite Branca de Oliveira Dias Mais. O evento vai regressar ao centro da cidade nos dias 11 e 12 de setembro. As inscrições destinam-se a operadores legalmente constituídos, com veículos, reboques ou outros equipamentos móveis de comida de rua e devem ser feitas através dos canais de e-mail da Câmara Municipal. Mais adiante, nos dias 18 e 19 de julho, a Praça da Cidade recebe o OZE Mais Radical, iniciativa que encerra a programação deste ano do 3720. Durante 2 dias, as atividades radicais prometem animação, adrenalina e convívio, com propostas pensadas, sobretudo para os mais jovens. No sábado, o programa decorre das 10 da manhã à 1 da tarde e das 2 às 7. No domingo, as atividades realizam-se das 10 da manhã à 1 e das 2 às 6 da tarde.
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